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2: O prazo para solicitar a isenção da taxa do Enem 2026 foi prorrogado pelo INEP e agora segue até o dia 30 de abril. Podem pedir gratuidade estudantes do último ano de escola pública, egressos da rede pública ou bolsistas integrais, com renda de até um salário mínimo e meio, além de inscritos no CadÚnico. O pedido deve ser feito online na página do participante. Quem faltou ao Enem 2025 com isenção precisa justificar a ausência com documentos. O resultado sai em 3 de maio, com prazo para recursos até o dia 19. A aprovação não garante inscrição automática no exame. Antônio Neves para a Unitins FM.

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5: O governo do estado, por meio do DETRAN, intensificou ações educativas durante a campanha Abril Verde, com foco na prevenção de acidentes de trânsito relacionados ao trabalho. Só no ano passado, mais de 4 mil trabalhadores foram alcançados em 71 empresas e órgãos públicos. A iniciativa busca conscientizar sobre direção segura e reduzir sinistros, especialmente entre jovens. As ações continuam ao longo do ano e ganham reforço no Maio Amarelo. O órgão também reforça dicas como o uso do cinto, respeito à velocidade e atenção nas ultrapassagens. De Palmas, Vilma Araújo.
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5: O Corpo de Bombeiros Militar do Tocantins está sendo reforçado com mais de 90 milhões de reais em investimentos do governo do estado. Os recursos incluem novas viaturas, drones, equipamentos e obras como a Escola Superior e o Quartel do Comando Geral. Segundo o governador Wanderlei Barbosa, as ações garantem mais eficiência e segurança no atendimento à população. A corporação também avançou na modernização tecnológica, expansão de unidades e capacitação do efetivo. Destaque ainda para atuação em grandes operações e no combate a incêndios florestais. O objetivo é ampliar a presença dos bombeiros em todo o estado. Da Secretaria de Estado da Comunicação, Vilma Araújo.
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1: 1:56.

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3: Olá, amigos, ouvintes do programa Raízes Sertanejas. Aqui é Adalto Arantes. Estou passando para falar para vocês que eu já estou bem melhor, hein? É agradecer a todos pelas orações e dizer que já já eu estarei de volta 100%. Tchau, gente.

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0: 5:40.
1: Olá, amigos, ouvintes do programa Raízes Sertanejas. Aqui é Adalto Arantes. Estou passando para falar para vocês que eu já estou bem melhor, hein? É agradecer a todos pelas orações e dizer que já já eu estarei de volta 100%. Tchau, gente!

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6: Cartórios eleitorais do Tocantins ampliaram o atendimento até o dia 6 de maio, funcionando das 8 horas da manhã até às 6 horas da tarde. Nos dias 1º, 2 e 3 de maio, haverá plantão a partir das 8 horas da manhã até as 2 horas da tarde. O prazo marca o fechamento do cadastro eleitoral para as eleições deste ano, impedindo novos títulos ou alterações após essa data. Eleitores devem regularizar a situação.

0: fazer biometria ou transferência de domicílio. Quem já tem biometria pode acessar os serviços online. O atendimento ampliado busca evitar filas na reta final. Mara Santos para a Unitins FM.
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0: 6:20.
1: 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Aqui é Adalto Arantes. Estou passando para falar para vocês que eu já estou bem melhor, hein? 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Tchau, gente!

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1: Professores da rede pública e privada de todo o país ganharam mais um ano para usar descontos de até 15% nas hospedagens em hotéis. A iniciativa busca valorizar e incentivar os profissionais da educação a conhecerem mais destinos brasileiros, ao mesmo tempo em que fortalece o setor de turismo nacional. Para garantir o desconto, o professor precisa apresentar a Carteira Nacional Docente do Brasil.
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3: Acidentes por choque elétrico seguem entre os mais letais do país, segundo a Associação Brasileira de Conscientização para os Perigos da Eletricidade. Em 2025, foram 917 ocorrências no Brasil, com 646 mortes. Aqui no Tocantins, a situação preocupa: 17 acidentes e 14 mortes, uma letalidade de 82%. Profissionais da construção civil e trabalhadores rurais estão entre os mais expostos. O contato com a rede elétrica é uma das principais causas de acidentes. Especialistas reforçam a importância do cumprimento da norma regulamentadora N10, o uso de equipamentos de proteção individual e a adoção de medidas preventivas são essenciais. A orientação é redobrar os cuidados para evitar ocorrências graves e fatais. Viviane Goulart para a Unitins FM.
4: Olá, amigos, ouvintes do programa Raízes Sertanejas. Aqui é Adalto Arantes. Estou passando para falar para vocês que eu já estou bem melhor, hein? É agradecer a todos pelas orações e dizer que já já eu estarei de volta 100%! Tchau, gente!

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1: A manutenção preventiva é um pilar da segurança no trânsito, mas é necessário que seja feita de forma correta. Confira erros que muitos motoristas cometem e os procedimentos corretos. No que diz respeito aos aditivos de performance, é preciso cautela. Quando possuem certificação e são aplicados conforme as normas, esses produtos são eficazes, pois os detergentes dispersantes evitam a oxidação e acúmulo de resíduos. Entretanto, especialistas alertam em relação ao uso de aditivos que prometem aumento de potência. Eles possuem óxido de ferro, que danificam itens como velas e catalisadores. A regra de ouro é sempre seguir a especificação do manual do fabricante.
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0: 7:50.
1: Olá, amigos, ouvintes do programa Raízes Sertanejas. Aqui é Adalto Arantes. Estou passando para falar para vocês que eu já estou bem melhor, hein? É agradecer a todos pelas orações e dizer que já já eu estarei de volta 100%. Tchau, gente!

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3: O prazo para solicitar a isenção da taxa do Enem 2026 foi prorrogado pelo INEP e agora segue até o dia 30 de abril. Podem pedir gratuidade estudantes do último ano de escola pública, egressos da rede pública ou bolsistas integrais, com renda de até um salário mínimo e meio, além de inscritos no CAD único. O pedido deve ser feito online na página do participante. Quem faltou ao Enem 2025 com isenção precisa justificar a ausência com documentos. O resultado sai em 3 de maio. Com prazo para recursos até o dia 19. A aprovação não garante inscrição automática no exame. Antônio Neves para a Unitins FM.

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0: 8:36.
1: Olá, amigos, ouvintes do programa Raízes Sertanejas. Aqui é Adalto Arantes. Estou passando para falar para vocês que eu já estou bem melhor, hein? É agradecer a todos pelas orações e dizer que já já eu estarei de volta 100%. Tchau, gente!

0: 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Rochedo. 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Folgado. Arvoredo. 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
6: O governo do estado, por meio do DETRAN, intensificou ações educativas durante a campanha Abril Verde, com foco na prevenção de acidentes de trânsito relacionados ao trabalho. Só no ano passado, mais de 4 mil trabalhadores foram alcançados em 71 empresas e órgãos públicos. A iniciativa busca conscientizar sobre direção segura e reduzir sinistros, especialmente entre jovens. As ações continuam ao longo do ano e ganha um reforço no Maio Amarelo. O órgão também reforça dicas como o uso do cinto, respeito à velocidade e atenção nas ultrapassagens. De Palmas, Vilma Araújo.
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1: A manutenção preventiva é um pilar da segurança no trânsito, mas é necessário que sejam feitas de forma correta. Confira erros simples que muitos motoristas cometem e os procedimentos corretos para cada situação. Um erro persistente é a utilização de água de torneira para completar o radiador. Embora pareça uma solução prática, a presença de minerais na água tratada acelera a corrosão interna e o acúmulo de sedimentos. Para evitar danos severos ao motor e garantir o controle térmico ideal, é indispensável o uso de um fluido específico que protege os componentes metálicos contra a oxidação. E claro, não esqueça de verificar o nível rotineiramente e também o tempo de troca de acordo com o que determina o manual do proprietário.
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0: bom dia, bom dia, gauchada buena! Bom dia para os gaúchos e gaúchas de todas as querências e os nossos queridos tocantinenses. O programa Capital de Bombacha entrando no ar na Unitins FM 96.1. A rádio que está sempre com vocês. Agora 9:34, umas lasquinhas de segundos, na nossa querida capital do sol. É, nego velho, ele veio bonito. Esse é o nosso, essa nossa Palmas, Tocantins. Sol de 40 graus, tamo que tamo. Garrão fincado aqui nesse Tocantins bagual. E é com muito prazer que semanalmente mantemos esse programa voltado às tradições do sul, com música campeira, toque de gaita e cordiona, prosa e citando frases com sabores dos pampas. Estamos aqui ajoujados na mesma canga e carretum dos mesmos ideais. O programa Capital de Bombacha está no ar e no tranco de uma vaneira bem coiuda, mas lá no fundo da grota iniciamos o programa. Eu, Jorge Luiz Dreyer, estou com vocês até meio-dia, gurizada. E só lembrando, nossos intervalos para recadinho é às 10 horas, 10 e meia, 11 horas, 11 e meia e o encerramento do programa. E o resto, parceiro velho, é música baguala e é desse jeito, baitaca. Vamos que vamos, nego velho, tamo pronto já. Porta cavalo.
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4: O Corpo de Bombeiros Militar do Tocantins está sendo reforçado com mais de 90 milhões de reais em investimentos do governo do estado. Os recursos incluem novas viaturas, drones, equipamentos e obras como a Escola Superior e o Quartel do Comando Geral. Segundo o governador Wanderlei Barbosa, as ações garantem mais eficiência e segurança no atendimento à população. A corporação também avançou na modernização tecnológica, expansão de unidades e capacitação do efetivo. Destaque ainda para atuação em grandes operações e no combate a incêndios florestais. O objetivo é ampliar a presença dos bombeiros em todo o estado. Da Secretaria de Estado da Comunicação, Vilma Araújo.
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0: É isso aí, piazada. Esse é o nosso programa Capital de Bombacha. Todos os domingos, das 9h30 ao meio-dia, nós estamos aqui, garrão fincado, palanqueadito, aqui nesse Tocantins, bagual demais. É isso aí, gurizada. Vamos que vamos com nossos recadinhos. Vamos ver o que chegou aqui, que tá bonito, uma barbaridade. Vamos ver aqui. Vamos mandar um quebra-costela bem chuchado lá pro amigo Jorge Dahmer, lá do Linguição do Sul. Buenas, vamos ver o que ele mandou aqui no meu zap.
1: Bom dia, meu amigo Jorge.
0: Buenas, bom dia, nego velho.
1: Bom programa.
0: Obrigado.
1: Programa campeão de audiência.
0: É isso aí.
1: Aqui é o Jorge do Linguição do Sul. Só um lembretezinho aí, fazer meu...

0: comercial.
1: Ah, rocha, nego velho.
0: O movimento tá bom desde a quinta, já que o pessoal comprando carnes para aí pro feriado. E nós temos estoque ainda. Pode vir que tem de tudo. Tem carneiro, tem carne angus, tem corte suínos, 16 tipos de linguiças.
1: Aham.
0: Valeu, um abraço. Tudo bom.
1: Um abraço, Jorge Dahmer, que é para quem é lá de Toledo, da nossa região, Cascavel. Ele tava lá na sede Alvorada. Ah, linguiça, salame, o bicho velho é bagual. Parceiro velho, conterrâneo nosso lá de Toledo, nossa região, lá de sede Alvorada. Vamos ver o que temos mais aqui, que chegou aqui. Buenas! Oi, gauchada, tamo por cá, por aqui. Eu e o Lázaro oferecemos esse programa todinho para vocês. E esse povo lindo daqui de cima da Serra de Itaquaruçu, Maria Lira Pereira, mas que barbaridade, mandando um abraço a toda a gauchada e junto com o Lázaro, né, oferecendo todo o programa para quem estiver na escuta, mas que barbaridade, lá de cima da Serra de Itaquaruçu, um grande abraço, Maria Lira, um grande abraço pro Lázaro, é isso aí, grande abraço para vocês, bom domingo. Voldei Soares, lá de Itaguatinga, também mandando um abraço a todo o pessoal que está na escuta do programa Capital de Bombacha, em especial a todos os ouvintes lá de Itaguatinga. É isso aí, Vilonei Soares, um grande abraço para você, nego velho. Tamo junto. Desce aí, não frouxa não, parceiro. Vamos lá, que temos mais aqui. Jaú do Bertaville, também ligadinho no programa. Um grande abraço, Jaú. Delcio Hirt. Também ligadinho, um grande abraço, Délcio. Deve estar churrasqueando, tá na lida. Esse é bagual. A outro Délcio Chu. Ah, escuri, primo, tá no escudo, pubi. Délcio Chu lá de Duledo, é. Ê, piá bonito. Esse é o filho do velho Chu. Grande abraço pra parente velho Délcio Chu. Tamo junto. Lúcia Tavares, essa prenda simpática também, sempre ligadinha no programa. Um grande abraço, dona Lúcia Tavares. Rock Keller, bagual também, tá aí grudadito no programa. Homem que, bueno, tu sabeu, faz uma copa e um salame, uma linguiça buenacha demais. Pena que tá longe demais. Rock, grande abraço pra você e pra família. Dornelis Orlandini também, bagual velho lá de Luzimangue. Grande abraço para você, que tá sempre com as duas orelhas grudadas no radinho de pilha. Grande abraço, Dornelis. Grande abraço a todo o pessoal de Luzimangue, ligadinho no programa. Silvano Saides também, tá lá na chácara do pai no Mato Grosso. Foi filar uma boia, Silvano? É, piá, toma jeito, nego velho. Grande abraço pro Silvano, grande abraço pro seu pai aí no Mato Grosso do Sul. Lili Zanata também, sempre a família Zanata ligadinha no programa. Um grande abraço, Lili Zanata e família. Flávio Agnolin também, parceiro velho, ligadinho no programa. Um grande abraço, Flávio. Walter Fogaça também, outro parceiro velho de programa. Um grande abraço, Walter Fogaça. Cristiano Costa também ligadinho. Um grande abraço, Cristiano Costa. Jair Fonseca, lá do Espetos do Gaúcho de Taquaralto. Grande abraço para você, Jair Fonseca. É, e se você que é de Taquaralto, pode ir lá que você tranquilamente vai ganhar um espetinho a mais se você falar que escutou o programa Capital de Bombacha. Te vira aí, nego velho. Eu boto fogo aí, você põe carne lá pra assar pro pessoal. Beleza? Grande abraço, Jairson Fonseca. Taquaralto, velho, um grande abraço ao povo de lá. Sandro Fischer, parente, primo velho, um grande beijo no teu coração, primo. Sandro Fischer, lá em Curitiba, ligadinho no programa. Rudimar Sela também, grande parceiro velho. Rudimar, um grande abraço pra você. Sandro Vênus também, lá em Horizontina, Rio Grande do Sul, ligadinho no programa. Sandro, grande abraço pra você, parceiro velho. Moacir Guarese, também lá do Mercado Catarinense de Porto Nacional. Moacir, um grande abraço pra você. E o Moacir tá mandando um quebra-costela bem chunchado para amigos, clientes e colaboradores dos mercados catarinenses lá de Porto Nacional e assim como todos os ouvintes lá de Porto Nacional. É isso aí, bagual, velho. Moacir, um grande abraço para você e toda a família Guarese aí de Porto Nacional. Esse é bagual, meu bom e velho amigo das antigas, Luiz Carlos Balcevics. Luiz Carlos, um grande abraço para você e mais especial para o seu Júlio Balcerves. Eu cheguei a conhecer seu Júlio, a gente era molecada, era piazada, mas seu Júlio era uma pessoa muito simpática. Era não, é ainda muito simpático e tá lá, mandou a foto aí agarrado no chimarrão. Seu Júlio Balcerves, cuidado com esse piá aí, que ele pode ter certeza que ele foi, que ele pediu um vale para poder abastecer a moto dele. Tenho certeza. Seu Júlio, um grande abraço, beijo seu coração. Luiz Carlos Balcerves, você para de seguir o velho, deixa o velho em paz. Ele vai visitar o velho em Toledo para ver se ele levanta uma grana. Mas vai trabalhar, piá, vai ver se vai carpir uma roça, rachar uma lenha. Ei, meus bons e velhos amigos, grande abraço a Toledo, velho. Grande abraço, Luiz Carlos Balcerves, seu Júlio. Bom domingo, minha família. Gente, lembrando que, olha aí, o Assados do Gaúcho, lá na Palmas Brasil Norte. Nego velho, entra no Instagram dele, Assados do Gaúcho, antecipa a carne, que o bicho pega lá, hein? É, fica ao lado da Casa de Carne do Nordeste, ali na Palmas Brasil Norte. Grande abraço pro Gelson, pro Thiago, pro Renato, pro Vitor, pro Joy, El Guapo, né? El Gaúcho Peruano e o pequeno Luan, pequeno grande, Luanzinho. Ei, Luan, um grande abraço pro Luan e pro Juan, se tiver aí também. Assados do Gaúcho, Palmas Brasil Norte. Nego velho, antecipa, porque lá não sobra carne. Antecipa, vai que vai, beleza? E um grande abraço pro Samuel, lá da Casa de Carnes Nordeste também, ele e os meninos sempre atendendo muito bem aos clientes, e aquele famoso corte do sul que ele sabe fazer como ninguém. Beleza? Grande abraço a todos vocês. E vamos que vamos. Ah, lembrando que 11 horas nós temos o Parabéns Gaúcho. Se tiver algum bagual, algum amigo aí com aniversariando, manda pra mim, ó, manda no zap da rádio, ou manda no meu WhatsApp, na, o zap da rádio é o seguinte, é o 63 99915 6234. Vou repetir, 63 99915 6234. Só botar o nome da pessoa, quem tá mandando, o nome da pessoa que tá fazendo aniversário, e vamos que vamos. E lembrando que na nossa região aqui, o programa, é, você escuta o programa, não tem imagem, né? Só algumas fotos, mas na TV é o canal 13.2, beleza? 13.2. Então vamos que vamos com na música, na conversa, e já voltamos de novo com mais recadinho. Arruia!
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0: É, gurizada, bom dia pra quem acordou agora, que tem neguinho que acordou 10h35, eu tenho certeza. Pode, mas que barbaridade. Bueno, vamos lá com nossos recadinhos aqui, vamos ver o que chegou aqui no zap. Bom dia, bom dia, bom dia, bom dia, manda um alô aqui pra mim, Caliane, e para o meu esposo Nelson e a minha filha Ana Paula, estamos ligadinhos no programa Capital de Bombacha. Muito bem, Caliane, e também o esposo Nelson e a filha Ana Paula. Que bom, Caliane, todo domingo nós estamos juntos aqui, beleza? Um grande abraço aí, casal, Caliane e Nelson e a filhotinha Ana Paula. Que mais temos aqui? Buena, bom dia, bom dia. Parabéns, gaúcho, para Daiane Marquesa Langaro. Tá na agulha, Diana. Diana, 11 horas vamos ter o nosso parabéns, gaúcho. É isso aí. É, vamos que vamos, tá certinho. Todos os domingos, Daiane, estamos aqui, beleza? 10h30 ao meio, 9h30 ao meio-dia, tá bom? Tamo junto, fique ligadinho. Vamos lá, vamos ver o que temos mais aqui. Márcio José Stockman também, aniversário da filha Patrícia Stockman, lá de Goiânia, foi ontem, né? Também, 11 horas, vai o parabéns gaúcho para Patrícia Stockman. É, um grande abraço, Márcio, esse é parceiro de todos os domingos também. Paulo Orlandi, lá em Criciúma, Santa Catarina, ligadinho no programa. Um grande abraço para você, Paulo Orlandi. Um abraço a todo o pessoal de Criciúma, aí em Santa Catarina. Luiz Mário Ranzi, meu bom e velho amigo de natação, lá de Itaquaruçu Grande. Vambora, nego velho, molhar os peitos, parceiro velho. Voltar pra piscina, vamos dar uns mergulhão lá, vamos que vamos. Grande abraço, meu querido amigo Luiz Mário Ranzi, Itaquaruçu Grande. Manuel Silveira, parceiro velho das antigas também, hoje curtindo um sonzinho lá no Rio de Janeiro, e bota gaúcho, os carioca pra dançar música gaúcha aí, Manuelzinho. Grande abraço, Manuel Silveira, no Rio de Janeiro. Abraço, parceiro velho. Meu cunhado Tite, minha irmã Márcia em Toledo também, um beijo, maninha. Cunhado velho, grande abraço pra você, vai um cascudinho de troco, tá bom? Grande abraço, meus queridos. Um abraço também pro seu Sadi Cassol e dona Beatriz também, um casal muito simpático. Grande abraço, seu Sadi, grande abraço, dona Beatriz. Professora Elvira e Teomar também, aniversariando, 45 anos de casados e fazendo churrasco com amigos, filhos, netos, parentes, e mandando abraço, né, a todos o pessoal, os ouvintes. Ai, o céu, a parentaiada, todo mandando abraços, filhos, netos, né, e os amigos, para a professora Elvira e Teomar, 45 anos de casado. Vai o parabéns gaúcho para vocês também, parceiro velho, pode ter certeza, vale a pena, 45 anos, muita saúde e bênção para esse casal muito simpático. Valdemar Júnior também, olha aí, você do açafrão, você que é comerciante, o que é para uso diário, entra no Instagram do Valdemar Júnior, é açafrão, Valdemar Júnior, pode entrar lá que tá lá, ele vê, tem, cultiva açafrão, gengibre, tá fantástico. Valdemar, um grande abraço para você. Tchê, entra lá no Instagram, Valdemar Júnior, tá bom? Também um grande abraço pro Alan Oliveira e a Tatiana Maracaípe, um grande abraço, esse casal simpático. Quem tá na escuta também é a dona Sônia Maracaípe, tá com as orelhas ligadinhas lá na TV, no canal 13.2, é isso aí. Alan Oliveira e Tatiana Maracaípe e a dona Sônia Maracaípe, um grande abraço para vocês. Já aproveitar o sobrenome que já faz um comercial só. Arruia! Desse jeito, piadado. Eita! O que mais temos aqui? Alta foia. Bento Leichweiss, um grande abraço pro seu Bento Leichweiss, dona Helena e as prendinhas Mariana, Juliana e Vinícius. Grande abraço, casal simpático também. Bento, grande abraço. André Fachin, lá em Pedro Juan Cabaleiro. André Fachin, um grande abraço para você. Paraguaio velho, Toledo velho, tá lá em Pedro Juan Cabaleiro. Ele tá ali pertinho, né? André, um grande abraço para você, nego velho. Carlos Argentão, também ligadinho no programa. Grande abraço, Carlos. É, isso aí é colorado, bueno, barbaridade. Doutor Arthur de Pádua, também ligadinho no programa. Um grande abraço, doutor Arthur de Pádua. Esse é bagual. É, bom, e manda um abraço aí pro Áureo, nosso querido amigo Áureo Marceneiro. Grande abraço, doutor Arthur. Grande abraço, Áureo Marceneiro. Bueno, mandar um quebra-costela pro Boca, meu amigo Boca Lanche, que hoje vão almoçar lá com a dona Sônia Maracaípe. Dona Sônia, passar um batão aí e ajeitar as melenas, que meio-dia nós vamos lá almoçar lá no Boca Lanches. Boca, um grande abraço para você e pra dona a esposa Luciane, lá na 205 Sul. É, lá tem uma carne muito bem assada, muito bem preparada também, e um buffet muito gostoso. Boca Lanche, hoje nós vamos para lá, piazadas. Vamos lá, se encontramos lá, quem for lá pro Boca, tamo junto, beleza? Bueno, vamos com música na conversa e já voltamos de novo com mais recadinho. Vamos que vamos. É aqui, nego velho.
1: Oi? Eu quero ver um bugio dos mais bagual.
0: Vai, larga, nego velho. Vai, Zé Bonitinho, é que o minuano. Arrocha aí.

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7: A Prefeitura de Araguaína confirmou a contratação da banca IDIB para organizar um novo concurso público. O edital deve sair em maio, com cerca de 1.500 vagas para níveis médio e superior, principalmente nas áreas de educação e saúde. Os salários variam de R$ 2.300 a mais de R$ 16.000. O concurso também terá cadastro reserva e vagas para outros setores da administração municipal. Mara Santos para a Unitins FM.

É isso aí, gurizada. Tamo junto, tamo junto. Capital de Bombacha. É aqui na Unitins FM 96.1. Todos os domingos, das 9h30 ao meio-dia, tamo aqui, juntinho, juntinho, garrão fincado. Né? É isso aí. É, vamos lá. Vamos ver nossos recadinhos aqui, ó. Mandar um abraço, então, para o pessoal lá das Granjas BS, doutora Caroline Schmidt e Douglas Schmidt,

0: 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Grande abraço, doutora Caroline e o Douglas Schmidt. Bagualzinho. O Douglas é um parceiraço, gaúcho, bueno, barbaridade. Que mais temos aqui? Vamos ver. Ah, o Adriano e a Chayenne também, lá da Bolsão Serra Gaúcha. 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Que mais? Um abraço pro meu amigo Gonçalves, lá da Casa de Carnes Globo, e a esposa Maria de Fátima, o supermercado Globo, o supermercado Eldorado e o supermercado Globo Orla, né? Um grande abraço, Gonçalves. Que mais que temos aqui? Vamos ver aqui. O doutor Arthur de Pádua tá mandando um abraço pro amigo Sobe e Desce. O apelido não sei de onde vem, mas o amigo Sobe e Desce diz que tá sempre ligadinho no programa Capital de Bobagem. Sobe e Desce, fique ligado. Tamo junto, nego velho. Ei, doutor Arthur de Pádua. Um abraço pro meu bom e velho amigo Kiko Marcos Vinícius da Logo, lá de Toledo. Kiko, um beijo, tua careca, pano mano velho. Esse também é mano velho das antigas, bom e querido amigo. Kiko, um grande beijo pra você, um grande abraço à família toda, pra Nani, pras meninas aí, pros filhos, beleza? Grande abraço à família da Logo aí de Toledo. Dorvalino da La Costa também mandando um abraço a todos os agauchados Galdério de plantão. Não é mesmo, Dorvalino? Um grande abraço pra você, Dorvalino. Tamo junto, parceiro velho, tamo junto. Esse é bagual, esse é italiano e gente boa barbaridade. Gente, temos, antes de tocar o Parabéns Gaúcho, temos um recado aqui do nosso patrão Rogério, Paulo Rogério, do CTG Nova Querência, que ontem teve o 15º Costelão e foi um sucesso mesmo, muito bom, tá de parabéns à organização e à patronagem do CTG Nova Querência. Vamos ver o que ele tem para dizer para nós. Vamos ver aí. Pode falar, meu parceiro velho.
1: Buenas amigos e ouvintes do programa Capital de Bombacha. Aqui quem vos fala é Paulo Rogério, patrão do CTG Nova Querência, em Palmas, Tocantins. Aproveitando o espaço cedido pelo programa e por nosso parceiro Jorge Luiz, e em nome de toda a patronagem, gostaria de agradecer a todos que prestigiaram o 15º Costelão do Trabalhador, realizado no CTG no último dia 1º, que por sinal foi um sucesso. Aos nossos patrocinadores, equipes de trabalho, aos voluntários e todos aqueles que nos ajudaram de alguma forma. Num grande evento onde foi celebrado a amizade, a família e a tradição, regrada de um bom churrasco e uma música com a melhor qualidade possível. Obrigado a todos. E se o patrão lá de cima nos permitir, em breve teremos outros eventos nesse porte. Um excelente domingo a todos e um abraço.
0: É isso aí, Paulo Rogério. Um grande abraço ao patrão Paulo Rogério e a toda a patronagem do CTG Nova Querência. O Costelão, o 15º Costelão, foi um sucesso dia 1º de maio. É isso aí. Bueno, vamos ver agora o que temos aqui, o nosso Parabéns Gaúcho, que vai pro pessoal aqui, vamos ver. O aniversário da Patrícia Stockman, né? Que foi sábado, lá de Goiânia. Quem tá mandando Parabéns Gaúcho e abraços todo, é o pai Márcio José Stockman e toda a família que da família Stockman, mandando para Patrícia muita saúde, paz e prosperidade, Patrícia, tá bom? Lá em Goiânia, um grande abraço do programa Capital de Bombaixa também. A professora Elvira e o Teomar também, 45 anos de casados, quem manda um abraço e muitas bênçãos são os amigos, filhos, netos, os parentes, e eles estão grudados numa costela também. Um grande abraço, muita saúde e olha aí, vida longa a esse casal, professora Elvira e Teomar, 45 anos de casados. Que Deus abençoe esse casamento muito mais, tá bom? É isso aí. Diana Marquesa, também Langaro, também fazendo aniversariando hoje. Diana, tamo junto. Diana Marquesa Langaro. Isso aí, um grande abraço, saúde e também vida longa para você, Diana. Isso aí, muito bem. Vamos lá com parabéns gaúcho, então, e muita bênção a esses aniversariantes de hoje, né? Que foi a Diana Langaro, a professora Elvira Teomar e também a Patrícia Stockman. E vai o parabéns gaúcho. E depois nós temos lá uma música, Canto a 3 de Maio. 3 de Maio é a nossa cidade lá do Rio Grande do Sul. Nasci em Santo Ângelo, me criei em 3 de Maio, assim, todos com meus amigos, meus parentes, tudo lá de Horizontina, 3 de Maio, aquela região. Então vai Canto a 3 de Maio também, depois parabéns gaúcho e parabéns a todos os três maiens. Beleza? Vamos que vamos. É isso aí. O melhor da música típica gaúcha. É aqui, nego velho.
2: Tem alguém de aniversário hoje aqui?
0: Ou se tem, nego velho.

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1: O avanço tecnológico na iluminação automotiva, marcado pela hegemonia dos faróis de LED, trouxe um efeito colateral crítico para a segurança viária: o ofuscamento. Tecnologias como os faróis adaptativos, que recortam o facho de luz para não ofuscar outros condutores, ainda enfrentam barreiras de homologação em mercados como o norte-americano, devido a algumas normativas. Enquanto montadoras como Audi e Rivian buscam soluções de software, a recomendação para o motorista comum é manter as lentes dos faróis limpas e evitar olhar diretamente para as luzes opostas, utilizando as faixas da pista como guia visual.
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É isso aí, piazada. Esse é o nosso programa Capital de Bobacha. É isso aí, gurizada. E vamos que vamos com nossos recadinhos. Vou mandar um quebra-costela bem chunchado pro meu vizinho, meu bom amigo vizinho lá da 501 Norte, o Zé. Seu Zé, grande abraço. Esse é um mineiro buenacho, barbaridade. Ele gosta do Teixeirinha. Vou mandar o Teixeirinha pra ele, viu? Vamos ver o que temos aqui, ó. Gaúcho de Passo Fundo do Teixeirinha, mandar pro Zé. Zé, lá do condomínio, professor Raimundo, meu vizinho, parceiro velho de conversa. Grande abraço, Zé. Saúde, parceiro velho. Saúde. A velha arada precisa de saúde. Tem outra coisa. É, desse jeito. Vamos que vamos. Mandar um abraço também pra minha prima Hildegard. Hildegard Streck, lá em Palmito, Santa Catarina. Hildegard, um grande beijo no teu coração, prima. Um grande abraço a toda a família que tá aí, que a família toda tá lá escutando o programa Capital de Bombacha. Hildegard Streck, Palmito, Santa Catarina. Um grande abraço à família Streck. Delcio Hirsch, também ligadinho no programa. Um grande abraço, Delcio. Tamo junto, parceiro velho. Carmen Souza, também ligadinha no programa. Um grande abraço pra dona Carmen Souza. A minha querida prima também, a Maria Yenes Munhoz, lá em Altagracia, em Córdoba, na Argentina, também ligadinha no programa. Sempre tem que tocar uma música espanhola, né? Uma castelhana pra prima. Prima, um grande beijo no teu coração e um abraço a toda a família Munhoz, aí em Altagracia, Córdoba, na Argentina. E vamos ver o que temos mais aqui. Pedrão, lá de Porto Nacional. Pedrão, rapaz, você fez uma colheita de milho verde. Esse Pedrão deve ter pegado a bicicleta de madrugada e dar uma volteada aí nas rosas de milho verde, que encheu um saco de milho verde. Mas que tal, Pedrão? Pedrão, lá de Porto Nacional, também mandando um abraço a todos os ouvintes do programa, em especial para os ouvintes lá de Porto Nacional. É, desse jeito, parceiro. Esse caboclo é bueno, barbaridade. Vamos ver se tem mais algum recadinho. Mandar um abraço, então, para os nossos amigos que estão ligados aí do nosso grupo do Capital de Bombacha, grupo do WhatsApp, o Costa da Massal, Diogo Busanello, Cláudio da Dega, Enio Detenborg, Dona Dulce, Jarbas Meuri, Dulcimar, gremista buenacho, lá em Sorriso, no Mato Grosso, Ricardo Vilque, lá da Carangão Autopeças. Um abraço para a esposa Cleusa e a mãe Ellen, que ela gosta das músicas alemãs, né? Grande abraço, Ricardo Vilque. Vanderlei Chagas também, um grande abraço, Vanderlei Chagas, ligadinho. Everaldo da La Corte, semana que vem, Everaldo, vamos rodar sim a música dos 400 anos das missões. Essa semana não deu para baixar e trazer aqui na rádio, porque precisa equalizar a música, né? E aí nós vamos rodar, sim, uma música muito bonita que saiu essa semana, dos 400 anos das missões. Vamos rodar, semana que vem vamos rodar mesmo, já tá no pendrive aí para trazer para a rádio. Bueno, que tem que ter um pessoal especializado que faz essa transformação para rodar aqui no programa, beleza? Bueno, então vamos com música na conversa e já voltamos, que é o último fiapo de programa. Vamos que vamos, que é o negócio. Então vai lá pro meu amigo Zé, lá da 501 Norte, do condomínio Professor Raimundo. Zé, grande abraço pra você, mineirinho de Buenacho. Vai lá, ele é fã do Teixeirinha. Vamos lá, gaúcho de Passo Fundo pra você, nego velho.

0: É, piazada, acabou nossa alegria. Mas semana que vem tem mais. Não vamos frouxar o garrão, não. Não vamos frouxar o garrão. Semana que vem tem mais e não vamos rodar essa música de novo, que é muito animada, muito bonita. Esse é o Vaneirão Gaúcho. Bueno demais. Vamos ver o que nós recebemos aqui dos nossos recadinhos. Deixa eu ver aqui no... Ah, 13 de maio, Dia Mundial da Liberdade de Imprensa. Uma homenagem do professor José Benilson, Filadélfia. José Benilson, grande abraço, tá ligadinho no programa. Muito bem. É, vamos ver o que nós recebemos aqui do doutor Leandro Yannick, que é as prendinhas, vamos ver o que ela mandou. Chegou atrasado, doutor Leandro, mas que barbaridade, guri. Vamos ver o que tem aqui.
1: Tá acabando o seu programa.
0: Tá acabando.
1: Manda uma cutara pra todo mundo da gaiuchada. Ai, tchau, tchau.
0: Tchau, tchau. Quebra costela pra toda a gauchada. Essas prendinhas lá do doutor Leandro Yannick. Esse é um baita de um dentista.

Fica até a chapa do caboclo. Meu Deus do céu, do meu tempo. Putz, caramba. Era no muque arrancar o dente. E aguenta, guri. Aguenta, piaco. Tu é forte. Diz que quem chora é só na guerra. Na guerra é pior. Então vamos lá. Grande abraço, doutor Leandro Yannick. E a família toda ligadinha no programa. Bueno, vamos lá. Vou mandar... Então, um abraço a todo o pessoal que estava na escuta. Se faltou alguém, não se preocupe. Vai mandando no meu WhatsApp. Pessoal que está no meu WhatsApp, vai mandando. Estou na escuta, né, Govéio? O pessoal que do WhatsApp da rádio, vai falando. Bota teu nome, digita teu nome, fala de onde você é. E a gente vai mandando os recadinhos. Lembrando que todo domingo sempre tenho músicas novas. Às vezes eu não consigo rodar na mesma semana, que eu tenho que trazer as músicas aqui na rádio pro nosso amigo Ocimar, ele faz a equalização das músicas, né, para poder rodar na rádio aqui, para poder sair a música perfeita, né? E sai, é fantástico. Ocimar é um grande profissional nessa área. Então aí o pessoal que pede música nova, semana que vem nós vamos rodar, saiu uma nova agora dos 400 anos das missões. Semana que vem nós vamos rodar. Muito bonito. Indiada Bueno, eu vou ficando por aqui. E olha aí, semana que vem tem mais, das 9h30 ao meio-dia, é o nosso programa Capital de Bombacha. Às vezes dá uns atrapalhos aqui, porque domingo eu sou sozinho aqui, é com os computadores, a mesa de som, mas é muito gratificante e é uma alegria apresentar esse programa Capital de Bombacha. Né? O melhor da música típica gaúcha é aqui na Unitins, 96.1 Palmas, Tocantins. Gurizada, vou ficando por aqui, obrigado pela audiência, grande abraço a todos vocês que já são meus amigos do coração e até domingo que vem. Vamos que vamos, saúde e paz a todos. Arruia! Quem...

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6: O governo do Tocantins, por meio da Secretaria de Estado das Cidades, Habitação e Desenvolvimento Regional, abriu nesta segunda-feira o cadastramento e a atualização de dados das famílias interessadas no processo de pré-seleção para 176 moradias do programa Minha Casa Minha Vida, em empreendimento localizado na quadra Aço 92, em Palmas. A obra é executada pelo governo federal em parceria com o governo estadual, que realizou a doação dos terrenos para a construção das unidades habitacionais e é responsável pela seleção das famílias e pela execução do projeto de trabalho social. O atendimento ocorrerá até dia 8 de maio, das 8 ao meio-dia, das 2 às 6 da tarde, na sede da Secretaria, localizada na Praça dos Girassóis, em Palmas. A ação visa garantir novos cadastros, bem como a atualização das informações das famílias já cadastradas. Atualmente, o governo do Tocantins executa 2 programas habitacionais na região. Da Secretaria de Estado da Comunicação, Elobácio.
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1: Olá, ouvinte da Unitins FM 96.1. Sejam bem-vindos. Para você que gosta da boa música, de viajar na história das canções e de conhecer grandes vozes do Brasil, eu sou Braguinha Barroso e esse é o Almanac Tocantins. Vamos logo começando com música boa do Tocantins, Aliança e Fruto da Terra.

Você acabou de ouvir Aliança, composição de Genésio Tocantins e Juraíro da Cruz. Interpretação de Genésio Tocantins. E Fruto da Terra, canção de composição de Genésio Tocantins e Hamildo Carneiro, interpretação do nosso querido Genésio Tocantins. Hoje nosso programa traz uma homenagem especial à grande artista Adriana Calcanhoto, cantora e compositora nativa de Porto Alegre, uma das vozes mais singulares da música popular brasileira contemporânea. Uma carreira que começou ainda no final da década de 1980, ela cruzou gerações com sua poesia, sensibilidade e capacidade de reinventar estilos musicais. Vamos ouvir agora duas das suas músicas mais populares nas plataformas digitais, Enquadros e Devolva-me.

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1: Essas canções são algumas das mais escutadas pela audiência nas plataformas digitais, revivendo a força interpretativa de Adriana Calcanhoto, que une a poesia da MPB com arranjos memoráveis. Agora vamos ouvir mais três clássicos da sua carreira, aqueles que marcaram os anos de 1990 e início dos anos 2000. Mentiras, Vambora Mar.

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1: Essas músicas de Adriana Calcanhoto não só figuram entre as mais populares nas plataformas, como também foram trilhas em novelas e momentos da cultura popular brasileira.
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1: Para continuar nossa viagem sonora, vamos ouvir outras canções memoráveis da artista: Metade, Maresia e Pelos Ares.

Fechando esse primeiro bloco do Almanac Tocantins, vamos ouvir duas músicas que mostram a amplitude do repertório de Adriana Calcanhoto. Do lirismo à reflexão, Clandestinos. 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Volta já, fique ligado, Unitins FM, sempre com você.

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1: A produção de macaúba no Tocantins vem atraindo investimentos estratégicos voltados à transição energética e à produção de biocombustíveis, como o SAF, querosene de aviação sustentável e o biodiesel. Entre os principais envolvidos estão a Mubadala Capital, por meio da Acelen Renováveis, e a Inox S.A., referência na cadeia produtiva da macaúba, e a BASF, que firmou o contrato de compra de polpa e óleo da palmeira. O governo do Tocantins, por meio da Secretaria da Agricultura, Pecuária e Abastecimento e a Universidade Federal do Tocantins, atuam no desenvolvimento da cultura. 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
1: O Almanac Tocantins está de volta aqui na Unitins FM 96.1 com um programa especial dedicado a Adriana Calcanhoto, uma das vozes que representa a poesia e acessibilidade da música popular brasileira. E vamos de música, O Nome da Cidade e Inverno.

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1: Essas canções mostram a capacidade de Adriana Calcanhoto de mesclar elementos líricos com arranjos que transcendem o modismo, alcançando tanto o público popular quanto a crítica musical. Dando continuidade no nosso Almanaque Tocantins, vamos ouvir mais duas músicas que também figuram entre as mais ouvidas ou significativas em sua carreira. Eu Espero e Tua.

E assim chegamos ao final de mais um Almanac Tocantins, música, prosa e poesia, com um programa especial em homenagem a Adriana Calcanhoto, uma voz que marcou gerações. Agradecemos a sua audiência e carinho de sempre. Até o próximo Almanac Tocantins, vamos nos despedindo com a música Saudade Marajoara, composição de Braguinha Barroso. Roteiro e pesquisa, Genésio Tocantins.

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3: Obrigada sempre pela sintonia, de volta com a informação. A Escola de Governo do Tocantins lançou uma trilha de cursos gratuitos em educação financeira para servidores estaduais. A iniciativa, em parceria com a Escola Nacional de Administração Pública, busca promover autonomia financeira e prevenir o superendividamento. As capacitações têm certificação e estão disponíveis na plataforma digital da EGOV. A ação integra a programação da Semana de Educação Financeira realizada ao longo do mês de abril. Dados recentes apontam que cerca de 80% das famílias brasileiras estão endividadas. A proposta é incentivar o planejamento e a mudança de hábitos financeiros. Da Secretaria de Estado da Comunicação, Vilma Araújo.

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1: O avanço tecnológico na iluminação automotiva, marcado pela hegemonia dos faróis de LED, trouxe um efeito colateral crítico para a segurança viária, o ofuscamento. De acordo com o levantamento da Associação Automobilística Americana, 6 em cada 10 condutores relatam dificuldades com o brilho excessivo de outros veículos, enquanto 73% afirmam que a situação piorou na última década. O desconforto transcende o incômodo estético. Com SUVs e picapes cada vez mais altas, os faróis acabam projetados diretamente na linha de visão de veículos baixos, como sedãs e hatches. Realizada em fevereiro de 2026, a pesquisa revela que 92% das queixas recaem sobre os faróis de veículos no sentido contrário. Grupos específicos demonstram maior vulnerabilidade. Mulheres e usuários de óculos relatam 70% de incômodo, contra a média inferiores entre homens, 57%, e pessoas que não utilizam lentes corretivas, 56%. Curiosamente, condutores de picapes sentem menos o impacto, 41%, protegidos pela posição elevada de seus próprios veículos.
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1: Gurupi lançou o programa Gurupi Recicla Escola, uma iniciativa que une educação e sustentabilidade no ambiente escolar. A ação busca conscientizar estudantes sobre a importância da reciclagem e do cuidado com o meio ambiente. Até o dia 12 de maio, escolas participantes recebem materiais como papel, garrafas PET, alumínio, embalagens longa-vida e resíduos eletrônicos. A culminância será no dia 15 de maio, com a pesagem e divulgação dos resultados. As três unidades que arrecadarem maior volume serão premiadas com certificados de reconhecimento. A iniciativa reforça o compromisso do município com a educação ambiental e a preservação dos recursos naturais. Tina Santos para Unitins FM.

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1: O governo do Tocantins realizou o primeiro curso técnico sobre rastreabilidade bovina no estado. 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
4: O governador Wanderlei Barbosa assinou o contrato com o Hospital de Amor para iniciar em até 60 dias atendimentos contra o câncer em Palmas. Com investimento de 67 milhões de reais, a parceria vai ampliar a oferta de serviços oncológicos pelo Sistema Único de Saúde. A expectativa é reduzir a demanda do Hospital Geral de Palmas e fortalecer a rede pública. O projeto prevê atendimento completo em até 120 dias e estrutura própria funcionando integralmente em até 2 anos. De Palmas, Vilma Araújo.
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0: estúdio era a tua, né?
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2: 15:40.
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0: 15:52.
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5: Na hora de declarar o imposto de renda, é importante ficar atento às despesas que podem ser reduzidas, principalmente com a educação e saúde. Os gastos com ensino têm limite de abatimento de até R$3.561 por pessoa e incluem desde a educação infantil até a pós-graduação. Já as despesas médicas não têm limite de dedução, mas precisam ser comprovadas com recibos e notas fiscais. Vale lembrar que cursos de idiomas, material escolar e gastos com

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1: Em uma loja apertada e cheia de artigos frágeis, é comum que, se um cliente esbarra ou deixa cair um produto que acaba danificado, alguns comerciantes cobrem pelo item quebrado. No entanto, o que muitos clientes não sabem é que essa prática não tem respaldo na lei. Pelo contrário, de acordo com o Código de Defesa do Consumidor, as lojas devem oferecer um ambiente que impeça situações de risco e acidente aos clientes, atendendo a todas as normas de segurança. Em locais onde há avisos, deve prevalecer o bom senso. Por isso, é importante que, ao se deparar com situações como essa, tanto o cliente quanto o comerciante avaliem a situação cuidadosamente.
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4: A Companhia Nacional de Abastecimento aponta que as lavouras de soja apresentam bom desenvolvimento na maior parte do país. Dados do Boletim de Monitoramento Agrícola indicam que as chuvas favoreceram a

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2: Proprietários de veículos no Tocantins podem indicar, de forma simples e gratuita, o principal condutor do automóvel. O serviço permite que as infrações de trânsito registradas sem abordagem, como as multas aplicadas por radar, sejam atribuídas diretamente à Carteira Nacional de Habilitação de quem realmente utiliza o veículo com frequência. Segundo o órgão, a ferramenta busca dar mais precisão na responsabilização pelas infrações e evitar que o proprietário do veículo precise recorrer de multas que, na prática, foram cometidas por outro condutor. O procedimento é bem simples, feito pelo celular. É só acessar o aplicativo CNH do Brasil, acessar a aba Veículo. Depois, selecione o veículo utilizado por outra pessoa, com placa e modelo exibidos. Aí depois é só clicar na opção Principal Condutor e informar o CPF do motorista habitual e automaticamente o condutor indicado vai receber uma notificação ou e-mail. Ele então deve acessar o aplicativo e clicar em Aceitar para confirmar esse cadastro. Após a confirmação, o sistema reconhece o motorista indicado como responsável pelas infrações de trânsito que foram registradas sem abordagem. Maiara Abreu para a Unitins FM.
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1: O Tocantins lidera o índice de formalização do mercado de trabalho na região norte. De acordo com o ranking de competitividade dos estados 2025, elaborado pelo Centro de Liderança Pública, o levantamento que utiliza como base dados do Instituto Brasileiro de Geografia e Estatística, IBGE. O ranking busca destacar as unidades da federação mais competitivas e o Tocantins ocupa a 13ª posição do país, segundo o levantamento. O desempenho é atribuído a políticas públicas voltadas à qualificação profissional, à intermediação de mão de obra e ao estímulo ao desenvolvimento econômico, ampliando o número de trabalhadores com carteira assinada no estado.
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3: Oi, tudo bem? 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

0: ou alterações após essa data. Eleitores devem regularizar a situação, fazer biometria ou transferência de domicílio. Quem já tem biometria pode acessar os serviços online. O atendimento ampliado busca evitar filas na reta final. Mara Santos para a Unitins FM.
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1: Boa noite, com a graça de Deus estamos começando mais um programa Vida e Harmonia. Na Unitins FM, a educativa da nossa Universidade Estadual, a Unitins, em parceria com a Farcom, a Federação das Rádios Comunitárias do Tocantins e as rádios parceiras que estão com a gente no programa Vida e Harmonia. Como sempre, estamos aqui, eu no microfone e o Felipe na sonoplastia. Muito obrigado pela audiência e pela companhia. Vamos começar falando de paz, tão necessária neste momento de conflitos. Vamos ouvir com José Augusto, Luz da Paz.

ouviu José Augusto Luz da Paz, agora a gente vai procurar aqui dois talentosos músicos e compositores. O Solé, que é lá de Goiânia, e o Genésio aqui do Tocantins, nosso grande Genésio, que se uniram e gravaram pra gente ouvir Lua da Saudade.

Acabamos de ouvir Lua da Saudade com Solé e Genésia, essa música linda. Agora a gente vai com Legião Urbana, que fala da luta, do trabalho, que você não pode desistir. Vamos então com Legião Urbana, Quando o Sol Bater na Janela do Seu Quarto.

cantor, ele traz pela voz que ele apresenta, pelas suas interpretações, muita coisa poderosa que vem da alma dele, que vem do sentimento. Então, cantar é algo magnífico, é uma coisa santificada quando você canta bem, com emoção, com carinho. Por isso que a Maria Eugênia homenageia os cantores da música que nós vamos ouvir agora, Palavra.

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Vamos falar agora de luz, luz para iluminar a sua alma, iluminar o seu caminho, para que você possa decidir com muita informação, porque a luz, ela mostra todos os detalhes. Quanto mais iluminado o seu caminho, você vai perceber os detalhes da sua caminhada e escolher com mais eficiência, decidir com mais eficiência. Vamos ouvir com Cine Calmon, Fonte de Luz.

E aí, Felipe, você sabe o que é kahuna? Kahuna é todo um cerimonial, é todo um processo ali do pessoal do Havaí, né? Que trouxeram essa versão da música kahuna, essa interpretação mágica para elevar os nossos pensamentos, e trouxeram aqui o Ho'oponopono, que é um recado que você deve ouvir, que você deve pensar, agir com paciência. Então vamos ouvir com David Duarte a música kahuna.

O nosso primeiro bloco está chegando ao fim. Vamos encerrá-lo com o seu Cuca Mais Amor. Daqui a pouco estaremos de volta.

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de harmonia, estamos aqui com você na nossa companhia. Muito obrigado pela audiência. Vamos começar com alto astral, num recado certo em cima do que você deve decidir. Decida pelo coração, decida pelo amor, nunca pela paixão, mas pela compaixão, pela ternura, pela admiração. Então vamos ouvir Flávia Venceslau, resposta certa.

Mês de maio, o mês da noiva, o mês do Dia das Mães, né? Foi o primeiro de maio, então um mês muito rico de datas no calendário. Recentemente falamos da luta dos trabalhadores, do trabalho que eleva, que produz riqueza, que nos dá o conforto, que nos dá a segurança. Tudo isso é esforço daqueles que trabalham, das trabalhadoras, dos trabalhadores que todo dia realizam as suas tarefas. Agora a gente vai ouvir também uma música que fala da terra, uma música gravada pelo grupo Diana Banda Matutu, que fala da terra à vista. Então, é uma voz de interpretação infantil muito interessante. Então, vamos ouvir Terra à Vista com o grupo Matutu e Diana Banda.

0: E aí, Felipe, tranquilo?
1: Bom.
0: Felipe, tranquilo. Ele trabalha muito, né? Ganha muito dinheiro? Pois é, então a gente ouviu Matutu, Terra Vista. Agora a gente vai viajar nessa canção do Ranieri, que é irmão do Garnier. Dois compositores e cantores amazonenses que trouxe essa música pra gente curtir com você, Nova Canção.

mundo de hoje é um mundo que você tem que tomar muito cuidado, porque o perigo está aí na esquina, o perigo está onde você menos espera. Fique atento, mente aberta, coração aberto. Não se deixe envenenar pelo extremismo, não faça pré-julgamentos. Escute, analise com paciência, evitando tomar decisões sem pensar. Vamos ouvir então esse recado de Diana Pequeno, Sinal de Amor e Perigo.

Diana Pequeno, sinal de amor e perigo. Vamos buscar também Taiguara, que já não está aqui entre nós, mas que fez uma música extraordinária. Aliás, toda a composição que o Taiguara fez, as composições que ele fez, são composições muito boas que marcaram a música popular brasileira. Ele traz esse recado exatamente quando nós estamos vivendo aqui a guerra, os conflitos. No recado dele, ele imagina um cenário onde as crianças cantem livre sobre os muros, não haverá mais fronteiras. Nós faremos a confraternização, o congraçamento dos povos, sem ódio de raça, sem ódio de ideologia, evitando a separação e trabalhando em comunhão. Então vamos ouvir com Taiguara, que as crianças cantem livres sobre os muros.

Estamos aqui na vibe da paz, preocupados com esse mundo agitado, com essas guerras que ameaçam o planeta e ameaçam a gente aqui também. Você vê aí que esse conflito do Irã, que foi agredido pelos Estados Unidos e por Israel, fecharam o Estreito de Hormuz e hoje o preço do combustível aumentou em todo o mundo. Quando aumenta o preço do combustível, aumenta também o preço do transporte que traz os alimentos, e também aumenta o preço dos alimentos. É uma cadeia de aumentos que vai acontecendo de forma escalada, afetando toda a nossa vida. Aí vocês vejam que a paz é o melhor caminho, a paz é que traz a economia, a paz é que traz a riqueza, a paz é que nos traz a segurança. Vamos ouvir com o Grupo GAN, Te Ofereço Paz.

nosso programa está chegando ao fim. Eu vou pra casa encontrar a Adriana, minha rainha poderosa, meu amor. O Zé João, o João Francisco, meus meninos. A Belinha, minha petzinha. Deixaram um recado lá pro Tiago, pro Irá, meus meninões de Goiânia. Meus netos, minhas netas, minhas noras. E o Felipe vai pra casa, né, Felipe? Dá um banho lá no Arthur, né? Dá uma cheiradinha no bebê. Cuidar da Giovana e obedecer as ordens da Andréia. Combinado? Então vamos encerrar com a música, depois que nós falamos de guerra, de pensar, de refletir, uma música bem alta, assim, de alegria, um forró bem legal que vamos ouvir encerrar o programa, a música Show Sofrimento. Boa noite e fiquem com Deus.

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6: Acidentes por choque elétrico seguem entre os mais letais do país, segundo a Associação Brasileira de Conscientização para os

Especialistas reforçam a importância do cumprimento da norma regulamentadora N10, o uso de equipamentos de proteção individual e a adoção de medidas preventivas são essenciais. A orientação é redobrar os cuidados para evitar ocorrências graves e fatais. Viviane Goulart para a Unitins FM.

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